0: Foi, foi uma lavagem.
1: Voice 41.
0: The departure of Pulse Boulevard on 5 X-ray Norwood Hall, 581.
1: Jumper.
0: We're out.
1: Jumper.